Beyoncé pra você com Naughty Girl, agitando seu final de semana. E se prepara, porque vai começar daqui a pouquinho mais uma edição do Clube Mix. DJ André Vianney, que já tá na área, vai trazer muita música eletrônica. Aliás, hoje tem resultado de promoção mais uma vez, hein? Mais uma câmera fotográfica digital do Steve Aoki. E a gente vai conferir o resultado durante o Clube Mix. 10 da noite começa.

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1: DJ André Werneck na área, fala meu DJ. Saudade de você, ontem a gente não teve junto aqui, né? Ontem não teve o Eletro Hits.
2: Ontem teve Copa do Mundo, Fabrício, o Brasil na Copa.
1: O Brasil mais uma vez entrou em campo e o Andrezão resolveu tirar uma folguinha e fazer a sua pressão arterial correr um pouquinho mais, né? Pelo menos durante o jogo, né? Quantas emoções, hein, Andrezinho?
2: Muitas emoções.
1: Vamos lá, emocionante mesmo vai ser o Clube Mix, porque a partir de agora a gente vai viajar no tempo trazendo aquela misturinha.
2: Sim, liquidificador ligado, preparado, esperando a gente colocar as músicas dentro.
1: É isso aí, nós temos o nosso liquidificador ultraprocessador que mistura tudo, né?
2: Fabrício, pra começar o programa de hoje, nós dois preparamos uma grande
1: surpresa. Que loucura que é isso, né?
2: Os ouvintes não sabem, mas durante a semana a gente se fala muito, troca milhares de mensagens e aí resolvemos fazer um mashup explosivo.
1: Quem que vai entrar nessa mistura aí?
2: De um lado, Florence and the Machine com Dog Days Are Over, um clássico do indie rock. Do outro lado, Darude com Sandstorm, um clássico da música dance. A partir de agora você vai conferir como ficou essa mistura maluca.
1: Então aumenta o
2: som. Posso garantir uma coisa, aumenta o volume que você vai amar.
1: Tá no ar mais um Clube Mix.
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0: e o Clube Mix. É assim que a gente faz.
1: Boa, Fabrício.
0: É o nosso jeitinho. É o jeito Mix de trazer boa música pra você com as mixagens do DJ André Werneck. Caramba, isso aqui é antigo.
1: Montel Jordan.
0: O Montel Jordan original é de 1995, né?
1: Exatamente isso aí, Fabrício.
0: Você sabe que o Montel Jordan virou pastor, né? Largou a carreira da música e coisa e tal, né?
1: É.
0: Mas ele fez esse som que foi regravado, regravado, regravado e regravado.
1: This is how we do it. Remix do Odd Mob.
0: O que mais, DJ?
1: Antes teve Rihanna, Only Girl in the World, Salmo Remix, Bebe Rexha e David Guetta, música nova Sad Girls. Tivemos mais misturinha louca aqui do Fabrício, Swedish House Mafia e Crystal Waters, Save the World versus Destination Unknown. Ultra na Terra, Gel, pra mim uma das músicas mais bombadas do verão europeu, Moving to the Sun. Neo com Closer, mais um remix incrível que a gente resgatou, André Werneck, My Prayer, inclusive você está convidada para conhecer o videoclipe da minha música no YouTube. Se você preferir achar mais fácil, vai lá no meu Instagram, tem lá o link para você clicar, ouvir e se deliciar com essa música maravilhosa. E a primeira, uma mistura muito louca do Fabrício com Florence and the Machine de um lado,

0: O que esse DJ me dá?
1: Ah, mas tem que ser, Fabrício. Temos que fazer sempre o melhor pros nossos ouvintes.
0: Só música legal aqui na Mix? Vamos falar do Guetão?
1: Nessa última semana, Guetão fez 3 apresentações históricas em Paris. 80 mil pessoas em cada show.

0: Feeling, um clássico, né, Fabrício?
1: E não é por menos, né? Afinal, o Guetta e o Black Eyed Peas fizeram história lá em 2008. Foi uma revolução. Essa coisa de misturar música pop com música eletrônica. Não era assim.
0: Não era nada assim, Fabrício.
1: Pelo menos não era tão assim, né? Até o Guetta chegar com esse super hit que a gente vai conferir agora.
0: Remix do David Guetta.

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1: Fechando o programa de hoje com um mashup que saiu essa semana. DJs From Mars. Eu adoro os mashups desses caras. De um lado, Michael Jackson. Do outro, John Legend. Beat It, All of Me.
0: Clássico. Vamos lá, o que que tocou?
1: Antes eu toquei Calvin Harris e Jazzy, Satisfy. Another, Talk to You. Top 5, com certeza, no verão europeu. Spiller, com remix maravilhoso de Groove Jax. Vocal da Sofia Ellis Baxter. Steve Aoki, foto paparazzi.
0: Deixa eu trazer aqui o resultado rapidamente. Quem leva a câmera fotográfica essa semana é a Janaína Cristina de Paula. Final do Fone 2454.
1: Ué! Ué, Janaína! Parabéns!
0: Parabéns, Janaína! Janaína Cristina de Paula se deu bem aqui na Rádio Mix. Leva essa câmera digital, diferentona, pra você ser a diferentona também, né, Janaína? Enquanto tá todo mundo ali com o smartphone, não, ela tá economizando bateria e tirando foto com a sua câmera digital do Steve Aoki.
1: Aí eu toquei Sean Finn, uma música que tem um sample muito bacana do Nine Toes, que ficou muito conhecido por aqui, depois que o Carl Cox fez o remix. Duda Santos, lançamento aqui no Clube Mix, Set It Off. Por enquanto, exclusivo aqui do Clube Mix, gravação original. Lembra de quem, Fabrício? 1990, Strafe. Era uma música de street dance maravilhosa. Aí eu toquei um remake maravilhoso de Billie Jean do Michael Jackson com DJ Lewis. E a primeira, Black Eyed Peas, I Got a Feeling, remix do David Guetta.
0: Sensacional. Drezinho, deixa aí o seu Instagram pra galera.
1: Claro, com o maior prazer. André ZF Werneck.
0: Segue lá o nosso DJ pra você ficar por dentro de tudo. E é claro, a gente continua acompanhando a Copa do Mundo, passando muito nervoso, né, DJ?
1: Fabrício, eu fiz uma pesquisa essa semana com inteligência artificial. Fiz uma projeção do que eu acredito que sejam os próximos jogos do Brasil. Prestem muita atenção. Segunda fase, Brasil pega o Japão. Depois vamos encarar os Estados Unidos. E aí na semifinal pegamos a Espanha. O resto eu não sei, Fabrício. O que saiu ali eu não vou falar ainda pra vocês. Fiquem muito curiosos, mas eu quero dizer que acho que a

0: Fabrício, boa semana, galera.
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0: Ó, oh, esse foi um set especial que eu, Alok, preparei com muito carinho pra você que curte a Mix. Espero que você tenha curtido e já avisa a sua galera, porque semana que vem tem mais.
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0: o som. 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
1: 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E a gente se encontra na próxima edição. 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
0: Mix, e agora a gente dá aquela turbinada na programação. Se prepara para curtir mais um Super Mix. Só tem música legal, então aumenta o som para curtir. Vamos lá.
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0: Essas foram três das mais pedidas por você em 2006. 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

0: Mix agora 6h25, Wilson do Bruno Mars, I Just Might. Daqui a pouquinho a gente volta com muito mais música aqui na Mix.
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0: Mix agora 3 para 7, Isa, Caos e Sal. Já já a gente volta trazendo mais uma edição do Baú da Mix.
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1: 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Mix agora 7:03, uma ótima manhã de domingo pra você, hoje 21 de junho de 2026, valeu pela sintonia, agora tem mais uma edição do Baú da Mix, é pra gente voltar no tempo e relembrar muita música boa. A gente começa com Guns N' Roses, Knockin' on Heaven's Door.
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0: Preset, essa de 1995, Hanover Fit. Daqui a pouquinho a gente continua dando sequência aqui nessa viagem no tempo.
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0: E tem novidade de cinema, e essa é especial, viu? A Rádio Mix já

diretor do longa, o Matt Reeves, compartilhou no Instagram uma foto mostrando que começaram as filmagens do longa. A imagem mostra uma claquete iniciando oficialmente as gravações. A trama do filme ainda não foi revelada, mas alguns portais de cinema afirmam que o foco dessa vez será o vilão duas caras, um grande inimigo do Batman. Alguns rumores ainda apontam que a atriz Scarlett Johansson também estaria escalada para o filme. Será, hein? Além disso, o segundo longa vai trazer novamente o ator Robert Pattinson.

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realmente inusitado que aconteceu comigo na Copa do Mundo de 98. Estava eu na França, num dia que eu não tinha muita coisa pra apresentar, não tinha uma grande novidade, então me deu um desespero e eu consegui convencer a polícia francesa de permitir que eu fizesse um racha, ou seja, uma grande pelada, lá naquele gramado imaculado da Torre Eiffel. Minha gente, eu sem falar francês, nem inglês, só no alagoanês, consegui que a polícia permitisse que eu fizesse, então, assim, 30 minutos. Eu fiz um racha entre os brasileiros e o resto do mundo. Meu amigo, é uma coisa inacreditável, porque esse campo, esse gramado, raramente era cedido para fazer piquenique. Os caras deixaram fazer um racha, bola pra cá, pesado pra um lado, pesado pro outro, né? Então, pra você ter uma ideia de quanto

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4: A Copa do Mundo FIFA vai colocar à prova não somente o talento, mas também a resistência das seleções. Para se ter uma ideia, a distância entre Seattle e a Cidade do México passa fácil dos 3 mil quilômetros. É praticamente cruzar um país inteiro entre um jogo e outro. Isso exige logística afiada, recuperação rápida dos jogadores e adaptação total ao fuso e ao clima. Ou seja, além dos 90 minutos, essa Copa também vai ser decidida no preparo fora de campo.
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0: até as 9 horas da manhã. Você vai participar com a gente enviando aí o seu áudio, pedindo a sua música no 11 983 408 mil. Primeira participação é do Samuel.
1: Bom dia, Rádio Mix. Aqui é Samuel da Centro, Nova Lima. Queria ouvir Chris Brown, Forever.
0: Valeu, Samuel. Bom domingão aí, hein?
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0: Mix agora 8:14 e a Taylor Swift Long Live.
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0: É, o pede no zap até as 9 horas da manhã. Você participa, manda o seu áudio agora, tá? No 11 983 408 mil. Áudio do Amazonas, é com você, Jamile.
2: Oi, Mix, bom dia. Me chamo Jamile, sou de Manaus, Amazonas. E queria muito escutar a música da Natália Imbruglia, Torn.
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0: Mix agora 8h21, Jota Quest acendo o farol.
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0: E o pede no zap continua. 11 983 408 mil, áudio do Eric agora.
2: Bom dia, Rádio Mix. Que é o Eric de Manaus. Gostaria de pedir a música do Coldplay, Aventure. Ótimo dia pra todos.
0: Valeu, Eric. Manaus bombando hoje aqui no Pede no Zap.
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1: Mix agora 8h25, Coldplay Adventure of a Lifetime. Aqui é o pede no zap, você manda aí a sua participação. Manda o seu áudio agora pedindo música no 11 983 408 mil. Já a gente continua.
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0: Mix agora 8:29, manhã de domingão, e aqui o pede no zap, a sua participação no 11 983 408 mil, pede a sua música. Tem áudio de Cuiabá, agora diz aí, Letícia.
2: Olá, bom dia, aqui é Letícia de Cuiabá, toca uma pra mim do Red Hot Chili Peppers, valeu.
0: Bora com Danny Carey.

0: Mix 8:41, eu sou da Beyoncé e Fire a Boy.
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0: Você participa, manda o seu áudio, não mandou ainda? Então vem com a gente aqui na Mix, 11 983 408 mil, é o WhatsApp da Mix pra você mandar seu áudio, participa com a gente aqui até as 9 horas da manhã. Pede no zap agora, participação de Itupeva, é com você, Japa.
2: Fala Mix FM, aqui é o Japa de Itupeva, toca aí Zóio de Lula, Charlie Brown, valeu.
0: Valeu.
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0: Sente para as 9 Maroon 5, don't wanna know.
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0: Vamos com mais uma participação, última participação aqui no Pede no Zap nesse domingão. 11 983 408 mil. Áudio do Will, diz aí, Will.
2: E aí, Rádio Mix, bom dia. Aqui é o Will, motorista de aplicativo do Jaraguá. Toca pra nós aí um Tupac, Change. É nóis, bom dia.
0: Valeu, Will, bom trabalho pra você, bom domingão.
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1: Aqui quem fala é o Supla Papito. Uma história da Copa louca eu tenho, que em 1994 eu tava morando nos Estados Unidos e eu morava num bairro latino ali, né? Mas tinha do meu lado ali um restaurante italiano e a final era Brasil e Itália. Aí os italianos lá estavam fazendo a maior festa, que Baggio, sei lá o que, Baggio. Cara, eu falei, bom, vocês vão ver. Bom, chegou a hora do pênalti, o Baggio bateu o pênalti lá pra cima pros cafundé e o Brasil foi campeão. E eu me lembro que depois eu fui dar um alô pros italianos do restaurante, eu fiquei tipo uma semana e meia, não podia nem passar perto do restaurante italiano.

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0: Mix agora 3 para as 10 e a Pitty na sua estante.
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2: Escócia de novo, meu parceiro. É, pode crer. Brasil e Escócia, aquele clima de Copa das Antigas, né? Mas nunca foi um jogo muito fácil. Os caras chegaram com aquele estilo clássico, força física, marcação pesada e muita bola aérea, hein, Betão?
3: É, isso aí, Canta. E claro, todo mundo de olho no McTurney, né? E o lateral Andre Robertson, dois nomes que comandaram a seleção escocesa. Mas do lado brasileiro, a confiança tá gigante, Canta.
2: Com certeza, né? Pra fazer um jogo e ver o que dá na fase de mata-mata. Mas primeiro você confere Brasil Escócia, ó, quarta-feira aqui na Rádio Mix, com narração do Charla Podcast, em busca do Hexa, pô.
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0: Mix agora 10:03. Bom dia, bom domingo pra você. Valeu pela sintonia, hein? Agora tem o Baú da Mix Express. É hora da gente voltar no tempo e vamos pros anos 2000, né? Uma música que é marcada pela ironia sobre o fim de um relacionamento. Aliás, esse som ficou muito conhecido aqui no Brasil por ser trilha sonora de novela. Sem muito mistério, a música é Sexed Up. E quem canta pra gente esse som de 2003 é o Robin Williams.
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0: Mix agora 10h27 e o Oasis Don't Look Back in Anger. Agora eu quero falar do kit. 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
5: E nós somos a Fresno e a gente tem umas histórias de Copa do Mundo aí pra vocês.
6: Olha, deixa eu ver das minhas. Eu estive no 7x1, né? Não foi uma experiência muito boa. Eu me lembro de uma da Copa de 98.
7: Pavão Jäger.
6: Que eu tinha treinamento de basquete na escola depois do jogo. Então
5: Qual o jogo? Brasil-Holanda?
6: Brasil-Holanda.
5: A gente ganhou junto.
6: Aí tava na casa?
5: Que
6: fofo. Eu sabia, eu lembrava que tava o Paulo e mais alguém, então era tu.
5: Não, eu vim na escola.
6: Então.
5: Cara. Eu vim na escola porque eu não tinha o bilhete da minha mãe autorizando ir pra casa. Aí eu vim na escola, foi um lixo, mas foi um dos maiores jogos da vida, eu acho.
6: E foi pros pênaltis, a gente voltou, foi a pé pra escola, depois chovendo. Essa é a minha memória.
5: Eu fui embora correndo da pós do jogo na chuva, gritando, Brasil, tá falando!
7: E eu vou contar uma história muito boa que eu lembrei exatamente agora. Eu tava no jogo do Brasil e Bolívia 6x1, o jogo que deu a virada da 6 seleção.
5: 6x0.
7: Que foi a virada energética da seleção brasileira.
5: De
7: primeiro jogo de mão dada no Arruda.
6: Eliminatórias da Copa de 94.
7: Eu estava lá, meu pai me levou e foi demais isso, porque a gente presenciou e foi tão legal que eles voltaram dos Estados Unidos direto pra Recife, num carro de bombeiro por causa disso.
5: E nesse jogo, o goleiro da Bolívia chutou 2 tiros de meta pra lateral, uma coisa que eu nunca vi na vida.
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0: para as 11 e o Ed Sheeran, Eyes Closed. Daqui a pouquinho tem mais música na programação da Mix. Vem aí as três mais pedidas da história da Mix do ano de 2016. Fica aí.
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2: A Copa do Mundo FIFA vai colocar à prova não somente o talento, mas também a resistência das seleções. Para se ter uma ideia, a distância entre Seattle e a Cidade do México passa fácil dos 3 mil quilômetros. É praticamente cruzar um país inteiro entre um jogo e outro. Isso exige logística afiada, recuperação rápida dos jogadores e adaptação total ao fuso e ao clima. Ou seja, além dos 90 minutos, essa Copa também vai ser decidida no preparo fora de campo.
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0: peças foram três das mais pedidas por você em 2016. A qualquer momento tem mais.
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0: com mais músicas aqui na programação, então não sai da sintonia.
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3: Fala galera, Tico Santa Cruz, Detonautas. Estou passando aqui para te contar uma história de Copa do Mundo. Aconteceu em 94. O jogo era Brasil e Holanda. O Brasil estava ganhando de 2-0 da Holanda. De repente a Holanda empatou, foi um desespero. Todo mundo que estava torcendo começou a achar que ia dar ruim. Aí o Brasil sofreu uma falta. O Branco pegou a bola, o Branco tinha entrado no segundo tempo, pegou a bola fora da área, deu uma pancada. O Romário conseguiu esquivar para a bola não bater nele, porque também se batesse nele ele ia perder um rim. A bola entrou lá no cantinho, foi o maior golaço do Brasil. A gente saiu pra comemorar, todo mundo chorando, uma alegria danada. Tomara que agora, em 2026, o Brasil volte a apresentar um bom futebol. Tamo junto.
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0: Romance.
1: Mix é para 5 pro meio-dia, Lady Gaga, Bad Romance. Na volta tem para você o Top Mix com as mais curtidas desse domingão. Fica aí.
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1: Mix agora meio-dia em ponto. Excelente tarde de domingão, dia 21 de junho de 2026. A partir de agora, o Cleiton Martins estou aqui com você, pra todo o Brasil, com as mais pedidas pra você nesse domingo. E começando na quarta posição de hoje, tem o som do One Republic, Need Your

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1: Mix agora meio-dia e 8, ocupando então a terceira posição de hoje é o Vintage Culture, Meu Verão. Bora voltar pro ano de 2008 pra conferir a música mais curtida da época.
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1: Mix agora meio-dia, 17, pra fechar mais uma edição do Top Mix. Taylor's, aliás, Warren, Alex Warren, Ordinary. Assim a gente fecha a nossa edição de hoje do nosso Top Mix, que vai voltando hoje ainda, logo mais, a partir das 5 da tarde.
0: 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Daqui a pouco, 5 da tarde, tem mais. 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

0: Bruno Mars, Billionaire. Já já a gente volta com mais músicas pra você aqui na programação da Mix. Não sai daí.
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2: 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Salve, salve, Rádio Mix, eu sou Vitão. E uma história muito especial pra mim de Copa do Mundo foi na Copa de 2014, no comecinho, nos primeiros jogos, onde eu fui ver Brasil e Costa Rica com meu pai e meu avô, Fernando, e meu irmão. E foi, acho que o primeiro jogo de futebol que eu fui ver no estádio. E foi muito especial, assim, tá com a família, tá com meu irmãozão mais novo. E a gente passar esse momento juntos, assim, de confraternização, de ver o estádio, de ver aquela energia toda brasileira. E é um momento inesquecível pra mim, de família, de fraternidade e de energia de estádio também, que eu nunca tinha visto aquilo de perto.
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0: Mix agora 1h54, esse aí foi o Linkin Park, In The End.
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3: Que nós somos a Fresno e a gente tem umas histórias de Copa do Mundo aí pra vocês.
4: Olha, deixa eu ver das minhas. Eu estive no 7x1, né? Não foi uma experiência muito boa. Eu me lembro de uma da Copa de 98.
5: Pavão Jäger.
4: Que eu tinha treinamento de basquete na escola depois do jogo. Então...
3: Brasil-Holanda?
4: Brasil-Holanda.
3: A gente viu junto.
4: Aí tava na casa?
3: Que fofo!
4: Eu sabia, eu lembrava que tava o Paulo e mais alguém, então era tu.
3: Não, eu vim na escola. Eu vim na escola porque eu não tinha o bilhete da minha mãe autorizando ir pra casa. Aí eu vim na escola, foi um lixo, mas foi um dos maiores jogos da vida, eu acho.
4: E foi pros pênaltis, a gente voltou, foi a pé pra escola depois chovendo. Essa é a minha memória.
3: Eu fui embora correndo da pós do jogo na chuva, gritando, na chuva. Brasil, Tafarel!
5: E eu vou contar uma história muito boa que eu lembrei exatamente agora. Eu tava no jogo do Brasil e Bolívia 6x1, o jogo que deu a virada da 6 seleção.
3: 6x0.
5: Que foi a virada energética da seleção brasileira.
3: De mão dada.
5: Primeiro jogo de mão dada no Arruda.
4: Eliminatórias da Copa de 94.
5: Eu estava lá, meu pai me levou e foi demais isso, porque a gente presenciou e foi tão legal que eles voltaram dos Estados Unidos direto pra Recife, num carro de bombeiros por causa disso.
3: E nesse jogo, o goleiro da Bolívia chutou 2 tiros de meta pra lateral, uma coisa que eu nunca vi na vida.
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0: Mix agora 12h32, tá aí o som do Vitor Clay, Morena, dentro do No Break. Tá rolando 2 horas de música direto, sem nenhum intervalo.
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0: Agora tem Pearl Jam.

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1: Mix agora 12h58, tá aí o som do Drake, Never There. E a gente continua com mais músicas pra você dentro do No Break. 2 horas de música direto, sem nenhum intervalo comercial.
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0: Mix para 3h30, tá aí o som da Taylor Swift, The Fate of Ophelia. E a gente continua com No Break. Você não ouve comercial, é só música atrás de música. 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
0: Tem Nando Reis.

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2: 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Mix 3:56. 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
3: A Copa do Mundo FIFA vai colocar à prova não somente o talento, mas também a resistência das seleções. Para se ter uma ideia, a distância entre Seattle e a Cidade do México passa fácil dos 3 mil quilômetros. É praticamente cruzar um país inteiro entre um jogo e outro. Isso exige logística afiada, recuperação rápida dos jogadores e adaptação total ao fuso e ao clima. Ou seja, além dos 90 minutos, essa Copa também vai ser decidida no preparo fora de campo.
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0: essas foram três das mais pedidas por você em 99. A qualquer momento tem mais.
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1: E nós somos a Fresno e a gente tem umas histórias de Copa do Mundo aí pra vocês.
2: Olha, deixa eu ver das minhas. Eu estive no 7-1, né? Não foi uma experiência muito boa. Eu me lembro de uma da Copa de 98.
3: Pavão Jäger.
2: Que eu tinha treinamento de basquete na escola depois do jogo. Então
1: Brasil-Holanda?
2: Brasil-Holanda.
1: A gente viu junto.
2: Aí tava na casa?
4: Que fofo.
2: Eu sabia, eu lembrava que tava o Paulo e mais alguém, então era tu.
1: Não, eu vim na escola. Eu vim na escola porque eu não tinha o bilhete da minha mãe autorizando ir pra casa. Aí eu vim na escola, foi um lixo, mas foi um dos maiores jogos da vida, eu acho.
2: E foi pros pênaltis, a gente voltou, foi a pé pra escola, depois chovendo. Essa é a minha memória.
1: Eu fui embora correndo da pós do jogo na chuva, gritando, Brasil, Tafarel!
3: E eu vou contar uma história muito boa que eu lembrei exatamente agora. Eu tava no jogo do Brasil e Bolívia 6-1, o jogo que deu a virada da seleção.
1: 6-0.
3: Que foi a virada energética da seleção brasileira.
1: De mão dada.
3: Primeiro jogo de mão dada no Arruda.
2: Eliminatórias da Copa de 94.
3: Eu estava lá, meu pai me levou e foi demais isso, porque a gente presenciou e foi tão legal que eles voltaram dos Estados Unidos direto pra Recife num carro de bombeiros por causa disso.
1: E nesse jogo o goleiro da Bolívia chutou 2 tiros de meta pra lateral, uma coisa que eu nunca vi na vida.
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1: Vamos que vamos.

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0: A Copa do Mundo esse ano tá gigante e pela primeira vez teremos 48 seleções na disputa, o que promete deixar o torneio ainda mais emocionante. Quem será a zebra dessa vez? E o mais importante, quem será o grande campeão do mundo? Eu acho que o Hexa vem, hein? E você?
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0: Mix agora 5:05, começando mais uma edição do Top Mix Rolê Brasil, aquele rolê por todo o país nas principais afiliadas da Rede Mix, e a gente abre o Top Mix Rolê desse domingão, direto da Mix Belém com, meu bem, Dub Dogs.
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0: pedidas aqui e faz um review aqui. A gente volta no tempo ao ano 2000 para recordar um som que vem direto da Mix Guaratinguetá. Você lembra dessa? O ano 2000, YouTube Stuck in a Moment.
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1: Mix agora 5h19 é o Top Mix Rolê Brasil, aquele rolê pelas principais afiliadas da Rede Mix por todo esse Brasilzão. E a música número 1 de hoje fica com One Republic, música que vem direto da Mix Recife. Aumenta o volume.

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1: Mix agora 5h23 no seu domingão. One Republic, Need Your Love, música número 1 dentro do Top Mix Rolê Brasil.
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1: 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Mix 5:24.
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3: Que nós somos a Fresno e a gente tem umas histórias de Copa do Mundo aí pra vocês.
4: Olha, deixa eu ver das minhas. Eu estive no 7-1, né? Não foi uma experiência muito boa. Eu me lembro de uma da Copa de 98.
5: Pavão Jäger.
4: Que eu tinha treinamento de basquete na escola depois do jogo. Então
3: qual o jogo? Brasil e Holanda?
4: Brasil e Holanda.
3: A gente viu junto.
4: Aí tava na casa?
3: Que fofo.
4: Eu sabia, eu lembrava que tava o Paulo e mais alguém, então era tu.
3: Não, eu vi na escola. Eu vi na escola porque eu não tinha o bilhete da minha mãe autorizando ir pra casa. Aí eu vi na escola, foi um lixo, mas foi um dos maiores jogos da vida, eu acho.
4: E foi pros pênaltis, a gente voltou, foi a pé pra escola, depois chovendo. Essa é a minha memória.
3: Eu fui embora correndo após o jogo na chuva, gritando, na chuva. Brasil, Tafarel!
5: E eu vou contar uma história muito boa que eu lembrei exatamente agora. Eu tava no jogo do Brasil e Bolívia 6-1, o jogo que deu a virada da 6 seleção.
3: 6-0.
5: Que foi a virada energética da seleção brasileira.
3: De mão dada.
5: Primeiro jogo de mão dada no Arruda.
4: Eliminatórias da Copa de 94.
5: Eu estava lá, meu pai me levou e foi demais isso, porque a gente presenciou e foi tão legal que eles voltaram dos Estados Unidos direto pra Recife num carro de bombeiros por causa disso.
3: E nesse jogo o goleiro da Bolívia chutou 2 tiros de meta pra lateral, uma coisa que eu nunca vi na vida.
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0: Mix agora 1 para as 6 do seu final de semana, é o seu domingo aqui com o Oasis, Don't Go Away.
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2: A tecnologia segue evoluindo em todas as áreas, inclusive no futebol. O VAR, que aí no Brasil gera tanta discussão, deve estar ainda mais rápido e preciso, com o uso maior de inteligência artificial nas decisões dos árbitros. Além disso, a bola pode contar com chip interno para ajudar na análise dos lances, reduzindo erros e deixando o jogo fluir melhor, ou seja, menos polêmica e mais bola rolando.
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0: noite aqui na Mix com Coldplay Paradise. Já já tem muito mais. Segura, depois do intervalo a gente volta com o baú da Mix Express.
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0: namoro com o baixista da banda, Tony Cannell, e a letra e o clima mudaram totalmente. Ela cantava sobre aquele momento em que nem as palavras adiantavam mais. Quem nunca, não é? E até o clipe da música rolou uma simbologia quando mostra uma laranja podre sendo colhida pelo Tony. Um jeito bem simbólico de mostrar as tensões de tudo que estava rolando naquela época. Você sabia dessa? Então ouve aí, Mata a Saudade, 1995, o baú da Mix Express leva você pra curtir No Doubt, Don't Speak.
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1: Mix agora 7h13, encerrando aqui o Baú da Mix Express nesse domingo à noite com Titãs. É preciso saber viver. Teve Pearl Jam com Black, No Doubt, Don't Speak.
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0: Essas foram três das mais pedidas por você em 2010. 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

0: Mix, agora 8h39, Google Dolls, Iris, aqui na Mix.
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0: Tem novidade de música e essa aqui é bem legal. A Madonna pegou os fãs de surpresa e lançou um clipe de uma nova música. A faixa se chama Bring Your Love e é uma parceria da rainha do pop com a cantora Sabrina Carpenter, um dos maiores nomes da música atualmente. O vídeo mostra as duas cantoras, Madonna e a Sabrina Carpenter, dançando numa pista bem lotada. Vale lembrar que a música Bring Your Love é o segundo single do disco Confessions on the Dance Floor.

0: no dia 3 de julho, anota aí. Pra assistir o clipe, que tá bem legal, radiomixfm.com.br, cola por lá. Além do clipe, tem muita informação e você vai gostar.
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